que esta pessoa possa ser alcançada pelo Senhor neste momento. Meu Deus, abençoe todo o trabalho das mãos desta pessoa, Senhor, prosperando, que o Senhor possa entrar neste lar agora, levando saúde, levando a paz, levando a prosperidade do Senhor. Meu Deus e meu Pai, nós acreditamos, ó Deus, que o Senhor, ó Deus, tem suprido, o Senhor tem agido, protegido, ó Deus, cada dizimista fiel da Tua casa. Ó meu Deus, são pessoas, Senhor, que têm separado tudo que o Senhor tem dado a elas, a décima parte de tudo. Meu Deus, continue honrando essas pessoas no seu trabalho. Esta pessoa, Senhor, que é aposentada, ó Deus, e tem sido fiel ao Senhor, prospera mesmo a cada dia e garante a segurança do seu patrimônio. Ó Deus, é o que nós te pedimos e também te agradecemos no nome de Jesus.

0: É, ouvintes, você pode ter certeza, você que tem contribuído na obra de Deus, não é por acaso. É um privilégio contribuir e também um privilégio de ser um portador das bênçãos de Deus na sua vida. Cada dizimista fiel tem vivido a sua experiência com Deus. E nós vamos acompanhar isso agora. Pessoas que são dizimistas testemunhando milagres, testemunhando vitórias de Deus em suas vidas.
1: Isabel Pereira dos Santos. A minha experiência que eu tenho com Deus, que quando eu não morava aqui, quando eu cheguei aqui, eu fui morar de aluguel, o meu dinheiro que eu pegava era conta de pagar aluguel. Eu chorava direto porque eu não tinha dinheiro para pagar nem a luz e nem a água. Aí foi aquele sofrimento. Aí fui por várias igrejas, mas não recebi a benção lá. Mas então, passado o tempo, aí eu vim para aqui para a casa do Senhor. Hoje eu tenho minha casa, graças a Deus, minha casa própria. E não falta nada, eu sou fiel no meu dízimo, na minha oferta, nos meus votos, graças a Deus. Eu moro em Jardim Paulistano.
2: Deus aumenta o teu mantimento e toda a tua.
0: Deus continue te abençoando, ouvintes. Tenha certeza que Deus já te abençoou neste momento. E continua sendo fiel a Deus, um dizimista fiel, porque as promessas de Deus se cumprirão na sua vida. E você vai continuar sendo um portador da bênção de Deus. Que Deus te abençoe. Nós estaremos aqui constantemente orando por todos vocês.
3: Assim diz o Senhor.
4: Pessoas estão morrendo no mundo sem salvação. O que você está fazendo para impedir isto? Fale de Jesus para alguém agora, antes que seja tarde demais. Quem ganha almas, sábio é. E disse-lhes Jesus: ide por todo o mundo e preguem o evangelho a todas as pessoas. Quem crer e for batizado será salvo, mas quem não crer será condenado. Estes sinais acompanharão os que crerem. Em meu nome expulsarão demônios, falarão novas línguas, pegarão em serpentes, e se beberem algum veneno mortal, não lhes fará mal nenhum. Imporão as mãos sobre os doentes, e estes ficarão curados. Marcos 16, de 15 a 18. 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

Muito bem, queridos e amados ouvintes, receba a paz do Senhor mais uma vez, 17 horas com 35 minutos, já estamos de volta, tivemos aí participação do nosso querido pastor Antônio Santos, atual pastor da nossa sede estadual do Rio de Janeiro. E nós vamos prosseguindo com o programa Voz da Libertação. Estamos aqui batendo forte para a sexta-feira da guerra contra o mal, a sexta-feira da libertação, a sexta-feira onde Deus vai desfazer todas as obras do maligno. É, todas as obras, de uma forma literal, todas as obras do maligno vai ser desfeito nessa sexta-feira. E nós te convidamos, o endereço para a bênção, para a vitória, é na Rua Iaçu, número 200.

0: Rua Iaçu, número 216, no centro de Campo Grande, a nossa sede estadual, ali de Campo Grande, onde Deus com certeza vai impactar a sua vida. Sexta-feira, 9 da manhã, pastor Raimundo Paraguaçu, às 11h45, diácono Ronaldo, e às 15 horas, presbítero Walter Periardi, e às 19 horas, eu mesmo pregando a palavra de Deus e Deus fazendo coisas grandiosas nas nossas vidas. Você que sofre de insônia, perturbação, você que nada tem dado certo na tua vida, compareça nesta sexta-feira. É a sexta-feira onde Deus vai desfazer todas as obras do maligno.
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0: E vamos prosseguindo com o programa Voz da Libertação, e eu quero chamar a atenção de toda a Zona Oeste, atenção, atenção, Campo Grande e toda a região da Zona Oeste, porque está se aproximando sábado, dia 15 de agosto. Dia 15 de agosto, nós vamos ter ali na nossa sede estadual de Campo Grande uma grande concentração de explosão de milagres, aonde teremos o quinto encontro de mulheres de fé. Atenção, atenção, Campo Grande, atenção, Zona Oeste. Está chegando o dia, atenção, mulheres de fé, está se aproximando, né, este grande dia, este grande evento, aonde vai ficar marcado na história de Campo Grande, aonde Deus certamente vai manifestar do seu santo e poderoso poder. Né? Neste dia 15, no horário das 14 horas, vai estar presente a nossa querida irmã Isabel Ferreira, que vai estar pregando a palavra de Deus, orando pelos mais excelentes dons do Espírito Santo. Ela vai estar trazendo ali aquela palavra poderosa, cheia de unção, cheia de autoridade. Vai estar fazendo também a oração, aonde Deus vai manifestar com o seu poder, com a sua glória. Neste dia 15 vai ser um dia especial. Não somente no dia 15, nós teremos dois dias especiais, no dia 15 e no dia 16, né? No dia 16 teremos o agradecimento, né? Onde a nossa irmã Isabel Ferreira vai estar nesse dia 16 também, fazendo ali o agradecimento a Deus. E no dia 15 é o dia oficial, né, cooperador Rodrigo, de oficial, aonde nós vamos estar recebendo ali para quase 2.000 mulheres, né? Teremos caravanas de várias regiões, né? Só de Volta Redonda nós temos 3 caravanas, né? 3 ônibus e uma van já confirmada. Teremos caravanas também de Itaguaí, teremos caravana de Santa Cruz da Serra, teremos caravana também ali das proximidades. Vai ser um dia onde Deus irá marcar com muita presença, Deus irá marcar com muito poder, Deus irá marcar com muita glória, pastor Rodrigo.
1: É verdade, pastor Renato Souza, vai ser um dia marcante, vai ser um dia em que Deus ele vai impactar nossas vidas naquele lugar. Será o nosso quinto encontro de mulheres de fé. Você não pode perder, você não pode ficar de fora. Vaso de honra, vem estar conosco nesse sábado, dia 15 de agosto, no horário das 14 horas. Será um dia de celebração a Deus, onde o Senhor vai estar usando na instrumentalidade do Espírito Santo a nossa irmã Isabel Ferreira, que vai ministrar a palavra e vai orar pelos mais excelentes dons do Espírito Santo. Como foi dito também, no domingo agora, 16 de agosto, no horário das 9 horas da manhã, também tem bênção preparada, tem mesa de Deus para a tua vida. Forme a sua caravana, venha estar conosco. Um convite muito especial na nossa Igreja Pentecostal Deus e Amor, sede estadual de Campo Grande, na Rua Iaçu, no número 216.

0: E teremos também um tema muito maravilhoso que Deus revelou à nossa irmã Jéssica, que será tesouros em vasos de barro, né? Vai ser coisa tremenda, Deus irá usar de uma forma tremenda neste dia 15 a nossa irmã Isabel Ferreira, e nós vamos ouvir aí um flash de uma mensagem para que o povo tenha a noção da forma que Deus vai estar usando a nossa irmã Isabel Ferreira neste dia 15 ali na nossa sede estadual de Campo Grande.
1: Aqui nessa noite, que a voz de Deus foi lá nas drogas, a voz de Deus foi lá naquela vida errônea, a voz de Deus foi lá naquele lugar de abismo e chamou você, e quem viu você saindo de lá, eu mandou 3 meses que ele vai voltar.

0: está dizendo: irmã Isabel, o que é que Deus quer falar comigo? Eu não sei o que você veio aqui hoje e colocou no altar, mas eu vim aqui hoje, estou sendo usada por Deus para te dizer: Deus já proveu para você o cordeiro, Deus já proveu para tua casa o cordeiro, Deus já proveu para sua família o cordeiro. Ei, você achava que ia perder, mas levanta a mão e começa a tomar posse aí agora, posse da cura, posse do milagre, posse daquilo que ele tem para você.
1: Vejo aqui mulher virtuosa.
2: É, vai ser tremendo, pastor Rodrigo, que Deus vai estar fazendo neste dia 15. Deus vai usar de uma forma tremenda a nossa irmã Isabel Ferreira, conforme Deus tem usado, não é verdade? É, já está tudo preparado, já está tudo pronto para este dia 15, uma grande multidão, né, uma grande massa humana vai comparecer neste dia 15 e Deus vai impactar vidas neste dia 15 na nossa sede estadual de Campo Grande.
3: É verdade, pastor Renato Souza, a gente ouvindo esse pequeno trecho da mensagem da nossa irmã Isabel Ferreira, a gente já sente a presença de Deus, a manifestação de Deus, e Deus ele vai derramar do seu amor, vai derramar da sua presença sobre todo o povo de Campo Grande. Atenção, atenção, alerta todo o povo de Deus de Campo Grande, zona oeste do Rio de Janeiro. Não marque nenhum compromisso. Nesse dia 15 de agosto, no horário das 14 horas, sábado, você tem que estar conosco para receber um renovo, para receber a resposta, para receber o impacto, porque Deus ele vai entrar com mudança. Deus ele vai mudar o teu cativeiro, Deus ele vai transformar a tua realidade. Deus vai te tirar de uma situação difícil e vai te colocar numa posição de honra.
2: Vai ser tremendo, o coralzão Mulheres de Fé vai estar louvando a Deus. E nós vamos ter uma participação especial da nossa irmã cantora Alessandra Merlin, que nós temos aí um áudio dela confirmando a sua presença. E nós vamos ouvir aqui agora a confirmação da serva de Deus que vai estar louvando e bendizendo o nome do Senhor Jesus.

0: A paz do Senhor Jesus, povo de Deus, quem tem o prazer de vos cumprimentar é sua irmã em Cristo, cantora Alessandra Merlin. É com grande alegria que confirmo a minha presença nesse dia 15 de agosto, no 5º Encontro de Mulheres de Fé, na sede estadual de Campo Grande. Você, mulher, não pode ficar de fora, não marque outro compromisso, pois será uma tarde em que Deus irá marcar as nossas vidas. Te espero lá. Deus abençoe.
1: Tá aí a confirmação da serva de Deus, cantora Alessandra Merlin, que vai estar louvando a Deus, né? Neste dia 15, vai ser uma coisa tremenda, vai ser uma coisa extraordinária o que Deus vai fazer neste dia 15 de agosto, no horário das 14 horas.
2: Ela é verdadeira, fiel companheira.
1: E no dia 16, nossa irmã Isabel Ferreira vai estar no culto de agradecimento, vai ser um culto especial, né? O jejum, vai ser um culto em santo jejum a Deus, e ela vai estar neste dia onde Deus certamente vai operar maravilhas. Ela vai estar pregando a palavra de Deus, ela vai estar também desafiando as obras malignas, fazendo a oração forte, né, contra a miséria, contra o devorador. Ela vai estar fazendo a oração também

0: programar para estarem conosco neste dia 16, que vai ser o dia do agradecimento de Deus. E nós vamos acompanhar aí a forma que Deus usa a serva de Deus na libertação, a forma que Deus usa a serva de Deus nos milagres, é o que vai estar acontecendo neste dia 16 de agosto, no horário das 9 da manhã.
1: Sai daí, demônio da loucura! É você que fala no ouvido dessa mulher para ela se matar! É você que fala no ouvido dela para ela se enforcar! Sai daí agora, demônio do suicídio! Sai daí agora, demônio do suicídio! Tem um demônio! Grita, queima ele, Jesus! Esse demônio está colocando uma aflição tão grande no corpo dessa pessoa que parece que você está para explodir. Grita, queima ele, Jesus. Você está sentindo uma coisa tão ruim como se a qualquer hora uma tragédia fosse acontecer. É um demônio de depressão e o Senhor quer repreender esse demônio. Aonde esse demônio estiver escondido, sai agora do corpo dessa pessoa. Sai agora do corpo dessa pessoa, espírito da depressão. Pede Jesus para queimar, sai daí agora. Olha o diabo desesperado ali, ó. Pede Jesus para queimar, igreja! Grita, queima! Grita, queima! Sai da vida dela, traz ela aqui pro altar, traz ela aqui pro altar, traz ela. Aqui tem uma pessoa que tem um demônio de pomba gira. Esse demônio está agindo entre você e o teu marido. Grita, queima ele! Grita, queima ele! O diabo disse um ao outro, mas os dois não vão ficar juntos. Coloca a mão na cabeça aí agora. Você que está com problema no casamento, vai dizendo, saia, demônio! Sai, demônio! Sai, demônio! Sai! Vai cair aí! Vai cair aí! Vai cair aí! Sai daí agora! Sai daí agora! Espírito da pomba gira! Espírito da pomba gira! Sai daí! É você, demônio, que ganhou na macumba para separar esse casal! É você que ganhou na macumba para separar! Olha o diabo aqui, pede Jesus a queimar!
2: É que o homem vai separar ele! Vou separar ele de ela!
1: O que você quer fazer com ela?
2: Separar ela dele!
1: Por que você quer separar ela dele?
2: Porque ele não pode estar junto com ela!
1: O que você ganhou na macumba para separar os dois?
2: É sangue galego!
1: Sangue de galinha, mas o sangue de Jesus é mais forte! Grita, queima! Grita, queima! Grita, sai! Sai! Sai! Sai! Sai! Em nome de Jesus!
3: Poder, só Jesus tem esse poder.
0: É, só Jesus tem esse poder. E é neste domingo, dia 16, às 9 da manhã, no culto do agradecimento. A serva de Deus vai estar orando pelos milagres, pelas libertações, e Deus, com certeza, cooperador Rodrigo, vai estar usando uma vez mais a serva de Deus, a nossa irmã Isabel Ferreira.
4: Vamos agradecer ao Senhor por todos os benefícios, por todas as bênçãos que Ele tem nos concedido pela sua piedade e misericórdia. Domingo, dia 16 de agosto, 9 horas da manhã, estaremos ali todos reunidos em santa consagração, buscando ao Senhor, onde Deus uma vez mais vai usar a nossa irmã Isabel Ferreira na palavra e na revelação do Espírito Santo.
0: Então, membro, obreiros, visitante, você livre pensador, você não pode faltar neste domingo, dia 16 de agosto, no horário das 9 da manhã, no culto do agradecimento, junto com o jejum da saúde. Deus certamente te dará saúde. Deus usará a nossa querida irmã Isabel Ferreira com grande poder e com grande glória. Ela estará desafiando as obras do diabo, ela estará desafiando, né, as enfermidades, e Deus estará confirmando aí o seu poder, confirmando a cura, o milagre sobre a sua vida. Então não perca, Rua Iaçu, número 216, no centro de Campo Grande, em frente ao Camelódromo, próximo à rodoviária.

0: Uns 3 minutinhos da rodoviária de Campo Grande está localizada a nossa igreja pentecostal Deus e Amor. É muito fácil, você que vem de todas as partes do Rio de Janeiro, né, é muito fácil chegar ali em Campo Grande, né? Temos várias linhas de ônibus que te leva a Campo Grande. Então você não pode perder, você que vem do centro do Rio de Janeiro, você pode pegar o 297, né? O 297, não é isso? 397 que te deixa lá na rodoviária de Campo Grande. Você pode pegar também o BRT ali no Gentileza, soltar ali em Deodoro e pegar o 67, né? Então, várias linhas de ônibus, você pode também embarcar no trem. Nós temos o trem Ramal Santa Cruz, que te deixa na estação de trem ali de Campo Grande, que te deixa próximo ali à igreja Deus e Amor. Você que vem de Caxias, nós temos ônibus direto também, que te deixa lá no terminal de Campo Grande. Então, todas as linhas de ônibus, né, te levam a Campo Grande e você não pode faltar. Você que é da Costa Verde, nós temos também um ônibus, né? Você que é de Paraty, nós teremos caravana de Paraty também para o dia 15, né? Mas muitas das vezes tem irmãos que não vai dar para vir no dia 15 e quer vir no dia 16, você pode embarcar no ônibus Paraty, Campo Grande, ele vai te deixar na rodoviária e 3 minutinhos já está a nossa igreja pentecostal Deus e Amor de Campo Grande. É Deus fazendo maravilha, Deus realizando milagre neste dia 15, às 14 horas, e no dia 16, às 9 da manhã, a nossa irmã evangelista Isabel Ferreira pregando a palavra de Deus. No dia 15, a palavra de Deus vai ser ministrada, onde Deus vai usar de uma forma tremenda a serva de Deus na palavra. E nós vamos ouvir mais um flashzinho da mensagem, a forma que Deus tem usado a serva de Deus, a nossa irmã evangelista Isabel Ferreira.
1: Você já ia alegrando o teu coração, porque ele está dizendo para você: eu não vou te deixar, não vou te desamparar, não vou te abandonar, não vou te esquecer. Eu estou com você, ainda que você passe os piores dias da sua vida. A unção de Deus está sendo derramada aqui neste lugar, porque Deus está falando com pessoas aqui. Eu não esqueci da aliança que eu tenho na tua casa. Eu não esqueci da aliança da tua juventude. O cabelo está branquinho, tá, mas a minha aliança está intacta na tua vida. A minha aliança permanece na tua casa. Se nós formos folhear a Bíblia Sagrada, nos dias de Davi houve 3 anos de fome. Nos dias do profeta Eliseu, lá na cidade de Serepta, também houve fome. Nos dias de José, também houve fome. Ei, chegou um dia na casa de Betel, que Elimeleque e Noemi saíram da terra porque houve fome. Mas o que eu entendo nesta tarde é que Davi venceu a fome, Eliseu venceu a fome, José venceu a fome. Ei, hoje não é diferente. Se esses venceram, Isaac também ia vencer. Você não é o último a passar pela luta, então levanta a tua cabeça, porque você vai vencer também. Levanta a tua cabeça, porque você vai vencer. Só quem pode adorar, levanta a mão e dá glória. Só quem pode adorar, levanta a mão e dá glória a Deus. Só quem pode adorar, levanta a mão e dá glória.
0: É dia 15 de agosto. Próximo sábado, já está se aproximando, esta serva de Deus vai estar conosco, já está confirmado a presença dela. Essa semana ela já chega na cidade de... No município, né, de Campo Grande, e para o dia 15 está ministrando a palavra de Deus no horário das 14 horas. Vai ser coisa grande, coisa tremenda o que Deus vai estar fazendo. E no dia 16, um encerramento com aquele agradecimento, jejum da saúde, onde a serva de Deus também vai estar dando lugar ao Espírito Santo, vai fazer a oração em favor da família, vai fazer a oração forte em favor, né, das pessoas que estão enfermas, e Deus vai estar orando por revelação do Espírito Santo, vai estar orando por libertação e curas divinas. Vai ser tremendo o que Deus vai estar fazendo neste dia 15 e 16 de agosto, sábado e domingo, na nossa sede estadual de Campo Grande. Rua Iaçu, número 216, centro de Campo Grande, Igreja Pentecostal. Deus é amor. Queridos e amados ouvintes, prepare o seu coração, porque chegou o momento. Nós iremos falar com Deus, nosso Pai. Amantíssimo Deus, maravilhoso e eterno Pai, graças te damos, ó Deus, por tudo que o Senhor tem feito. Obrigado por este momento que nós estivemos aqui durante esta programação. Ó Deus, obrigado, Senhor, pela amada audiência que nos acompanha, que nos acompanhou até neste exato momento, que o Senhor continua abençoando, dando graça, dando força. Meu Deus, o meu companheiro aqui, o Rodrigo, meu companheiro presbítero Denis, ó Deus, continua abençoando os teus servos, os teus filhos, e confirma a vitória, meu Pai. As campanhas de quarta-feira, amanhã, meu Deus, envia o povo, Senhor, usa os teus servos, ó Deus, de uma forma tremenda e maravilhosa. Usa o pastor Antônio Santos aqui também, ó Deus, e confirma a bênção e a vitória, Pai. É o que eu lhe peço, Senhor, e lhe agradeço neste momento, em nome do Pai, do Filho e do Espírito Santo. Amém, amém e amém. 18 horas com 1 minuto na capital carioca. Ouvinte querido, já chegamos ao final da nossa programação e eu quero agradecer a tua audiência. Eu quero agradecer, desde as 14 horas vocês estão aqui conosco. Muito obrigado pela sua audiência, muito obrigado pela sua companhia. E esse quem despede de todos vocês é os teus irmãos em Cristo, pastor Renato Souza
2: e Rodrigo Risotto.
0: Que Deus abençoe e fica a todos na paz do Senhor Jesus e até a próxima programação.

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1: 18 horas e 2 minutos.
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deste-me um mandamento que me salva, pois tu és a minha rocha e a minha fortaleza. Livra-me, Deus meu, das mãos do ímpio, das mãos do homem injusto e cruel. Vamos orar ao Todo-Poderoso. Deus, Rei da Glória, Deus maravilhoso, ajudador de todos aqueles que te invocam, como não louvarmos a ti, ó Pai, como não agradecermos ao teu poder e ao teu nome, pelas obras santas e divinas que o Senhor quis fazer, ó Pai, que o Senhor quis nos dar, que o Senhor quis realizar, em nome de Jesus Cristo.

Cristo, Pai bendito, em nome de Jesus Cristo, Pai Santo, agora, meu Deus, nós oramos, perdoa os nossos pecados, tira do nosso coração a ira, a violência, a raiva, tira do nosso ser, ó Deus de poder, o que causa extrema angústia e nos divide, ó Deus, e nos consome por dentro, porque está escrito, Senhor, enquanto eu me calei, envelheceram os meus ossos, confessei, sim, confessei a ti os meus pecados, e as minhas iniquidades não te encobri, e tu me perdoastes as minhas transgressões. Ah, meu Pai, aqueles que estão em aflição, e não é aflição pela falta do pão, não é aflição, meu Pai, pela falta da saúde, não, ele tem tudo, ela possui mais do que o suficiente, mas toda a aflição que consome este coração, esta mente, esta alma, está no íntimo do ser dele, Pai, é a força esmagadora do pecado, é a força destruidora do inferno, meu Deus, que quer o controle das vontades, que milita, que batalha para tomar a frente das decisões até desta criança, até deste jovem, deste adolescente, meu Pai, mas nós agora oramos a ti, mas nós imploramos a tua ajuda, alamás, terinimiclanda alamaia, mas nós suplicamos o teu socorro, Deus maravilhoso, ajude-nos, ó Pai, ajude-nos, ó Deus, ajude-nos, ó Rei Eterno, ajude-nos, ó Pai da Glória, só o Senhor para nos dar a vitória e cortar este terrível laço que já está armado e colocado diante, Senhor, desta vida, diante dos pés, diante dos passos, diante das decisões desta pessoa, deste homem, desta mulher, desta vida oprimida, Pai, que não tem paz para pensar por si mesma, que não tem paz, meu Pai, para escolher o caminho direito, porque o tormento maligno está, Senhor, de dia e de noite, hostigando, está oprimindo,

momento de sono tranquilo, não há um momento de descanso para este corpo, é somente, ó Deus, meu Salvador, o terror noturno, as pestilência dos dias, Senhor, e também aquelas invasões, aquelas legiões que luta atormentando os parentes, aqueles a quem Ele ama. Mas nós oramos agora, Pai, pedindo, dai-nos a vitória, dai a vitória, Senhor, aos moradores da terra, dai a vitória, Senhor, àqueles que estão nesta nação debaixo destes céus de amor, dai a vitória, meu Salvador, ao povo aqui da grande São Paulo e de todas as cidades ligadas a ela, meu Pai. Eu quero agora, meu Deus, apresentar aqueles que estavam aguardando este momento para clamar, aguardando este momento para colocar as suas queixas, para colocar, Deus de amor, diante de Ti, este legítimo louvor, aqueles que agradecem ao Senhor sem cessar, ó Pai, já estão abençoados, já foram galardoados, já foram alcançados, Rei Eterno, e agora eles celebram ao Senhor, e agora, Pai de amor, eles agradecem a Ti com toda a força da sua vida. Meu Deus e meu Pai, eu quero pedir ao Senhor, venha abençoar esta vida que está extremamente, meu Pai, ferida, ferida na sua alma, ferida nos seres, ferida nas suas possibilidades. Ela não consegue mais, ele não consegue mais, meu Pai, vencer a si mesmo, vencer as suas debilidades, vencer e master, e nem me clama labaia, mas Pai, nós temos a Ti para recorrer, nós temos ao Senhor, ó Deus de poder, nós temos a Tua ajuda, o Teu auxílio, o Teu socorro, para nos valer, ó Deus glorioso, ó Deus eterno. Agora oramos, Pai, entregando a Tua obra, oramos, Rei da Glória, entregando em Tuas mãos, ó Deus de compaixão, os cultos aqui na nossa sede mundial, todos os horários, Pai, aonde os Teus filhos têm sido instrumentos, estão sendo usados pelo Senhor para trazer a Tua palavra, para clamar pelas vidas, para ministrar, Senhor, a cura, a libertação, Deus de compaixão. Agora nós entregamos, Pai, aqueles que estão no leito, aqueles que estão na cama, aqueles que estão enfermos, aqueles que não podem nem se alimentar, aqueles que não têm força de se levantar, meu Pai, desta paralisia, deste câncer, deste tumor, desta TVC. Meu Deus, venha com Teu poder socorrer estas almas, aqueles que foram atingidos, Pai querido, na mente, com aquelas infecções, os tumores, as inflamações, aqueles, Pai, que estão prostrados, internados, meu Deus, porque já não funciona mais os rins, o fígado já paralisou, ó Senhor, e esta diabetes consome, ó Deus, a saúde deste corpo, aleluia, ó Deus maravilhoso, ajuda as vidas, meu Pai, aqueles que estão entubados, internados, por causa dos acidentes, por causa dos males sofridos. E agora, Pai querido, a clamor, Pai, nos lábios dele, a oração na intercessão dela, alamasticanda, alamassurianda, Deus Todo-Poderoso, operai, meu Pai, gloriosamente, operai poderosamente, operai, Senhor, de uma maneira frutífera e maravilhosa, Jeová, meu Deus e meu Pai, em nome de Jesus Cristo, agora nós queremos apresentar
lamentar, os que perderam o ânimo, os que perderam o vigor, perderam a força, perderam até o prazer de viver em comunhão contigo. Jesus bendito, e neste momento, ó Pai, eles já não querem mais clamar, eles já não conseguem mais perdoar o próximo, já não conseguem mais superar nem as mínimas coisas, as mínimas afrontas, as mínimas perseguições. É motivo de apostasia, de escândalo, de desvio, Pai querido, mas nós oramos a Ti, ó Deus bendito, e nós suplicamos o Teu socorro, ó Deus maravilhoso. Ah, Pai, vem ajudar a cada um deles. Levanta, Pai, levanta a vida espiritual, reanima, restitui, restabelece. Alamento, ó Pai, eles já não querem mais clamar, eles já não conseguem mais perdoar o próximo, já não conseguem mais superar nem as mínimas coisas, as mínimas afrontas, as mínimas perseguições. É motivo de apostasia, de escândalo, de desvio, Pai querido, mas nós oramos a Ti, ó Deus bendito, e nós suplicamos o Teu socorro, ó Deus maravilhoso. Ah, Pai, vem ajudar a cada um deles. Levanta, Pai, levanta a vida espiritual, reanima, restitui, restabelece. Alamândalo de desvio, Pai querido, mas nós oramos a Ti, ó Deus bendito, e nós suplicamos o Teu socorro, ó Deus maravilhoso. Ah, Pai, vem ajudar a cada um deles. Levanta, Pai, levanta a vida espiritual, reanima, restitui, restabelece. Restitui, restabelece.

0: Vistas no projeto de Rui Carneiro estão a obrigatoriedade de programas de integridade nos órgãos públicos, com códigos de ética, canais de denúncia e capacitação de servidores. O texto também cria órgão destinado a produzir inteligência, identificar riscos e apoiar os órgãos de controle.
1: Justiça. Projeto de Beto Pereira, do Republicanos de Mato Grosso do Sul, define os critérios para caracterizar o notável saber jurídico exigido para a indicação de ministros dos tribunais superiores e desembargadores. Entre os parâmetros sugeridos estão atuação no magistério e produção científica.
0: Beto Pereira também defende que a titulação de doutor em direito e o recebimento de premiações na área jurídica sejam considerados para as nomeações. Na visão dele, a medida dá mais objetividade ao conceito previsto na Constituição e reduz interpretações subjetivas no processo de indicação.
1: Segurança Pública. Sancionadas pelo Poder Executivo, propostas discutidas na Câmara ampliam a proteção às mulheres.
0: Deputadas apontam avanços com as novas leis do Pix Pensão e de divulgação do Ligue 180, segundo ressalta o repórter José Carlos Oliveira.
2: Deputadas participaram da cerimônia de sanção das novas leis do Pix Pensão e de divulgação do Ligue 180 e apontaram avanços no Pacto Nacional dos Três Poderes contra o Feminicídio. A lei que obriga o poder público a divulgar o telefone exclusivo de denúncia de violência contra a mulher em locais públicos e privados de grande circulação surgiu de proposta da deputada Laura Carneiro, do PSD do Rio de Janeiro. Relatora do texto na Câmara, a deputada Camila Jara, do PT do Mato Grosso do Sul, destacou os esforços de fortalecer estabelecimento do Ligue 180, criado em 2005.
3: E o 180 tinha sofrido um completo desmonte. As mulheres ligavam e eram encaminhadas para qualquer lugar e eram muitas vezes revitimadas. Quando a deputada Laura faz esse projeto para que os estados divulguem o 180, é uma maneira da gente estar ampliando e garantindo que ele funcione.
2: Já a lei do chamado Pix Pensão altera o Código de Processo Civil para instituir a transferência automática de pensão alimentícia. O texto surgiu de proposta da deputada Tabata Amaral, do PSB de São Paulo, com a intenção de reverter o atual quadro de 650 mil processos judiciais por falta de pagamento de pensão alimentícia, muitos deles relativos a homens de classes média e alta.
4: São 11 milhões de mães solo no nosso Brasil. Quase 2 milhões de crianças que não têm o nome do pai na certidão de nascimento. E aquilo que a gente tem para a CLT, para o assalariado, que é o desconto da pensão, a gente vai ter para todo mundo com essa lei. Pode ser MEI, pode ser autônomo, pode trocar de emprego, pode ser empresário, pode estar na informalidade, deve uma pensão alimentícia, tem filho, vai ter que ter o depósito na conta da mãe todo mês certinho.
2: Da Rádio Câmara de Brasília, José Carlos Oliveira.
1: Projeto de Alexandre Guimarães, do MDB do Tocantins, cria a Política Nacional de Prevenção e Enfrentamento à Violência de Gênero no Ambiente Digital. Segundo o autor, o objetivo é estabelecer medidas que protejam as vítimas e responsabilizem os autores de crimes cometidos na internet.
0: Entre as medidas previstas no projeto de Alexandre Guimarães estão a criação de canais para denúncias e a remoção de conteúdos ilícitos. O texto também estabelece regras para provedores e prevê ações de educação digital e prevenção contra o uso ilegal da internet. Inteligência Artificial.
1: Termina agora o Jornal Câmara dos Deputados, produzido pela Rádio Câmara, com trabalhos técnicos de Everson Urani e apresentação de Márcio Aquiles Sardi e José Carlos Andrade. Uma ótima noite para você.
0: Boa noite, a Voz do Brasil volta amanhã.
1: Você ouviu a Voz do Brasil. Boa noite.
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0: 20h02.
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3: O inverno é conhecido pelo aumento das doenças respiratórias. 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Algumas doenças são mais comuns, como amidalite, bronquite, resfriado, gripe, pneumonia, otite, rinite e sinusite.
4: Os principais sintomas das doenças de inverno são tosse, espirros, dores de cabeça, garganta, ouvido, cansaço, febre e mal-estar. 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Algumas vezes, o médico pode necessitar de exames de imagem, como a radiografia de tórax.
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0: Deus abençoe a sua vida, o seu lar, toda a sua querida e amada família. Quero informar a todos que amanhã, quarta-feira, a quarta-feira da prosperidade, a quarta-feira da colheita, toda segunda quarta-feira do mês, nós estamos aqui na quarta-feira da colheita. E eu tenho certeza, ouvinte, você vai colher as bênçãos de Deus. O celeiro de Deus já está preparado para ser derramado, as bênçãos na sua vida, amanhã, aqui em nossa igreja Deus e Amor. Eu tenho certeza, você que está no propósito com Deus, no decorrer do mês, chegou o momento, hein, de você fazer a colheita. Amanhã, em 6 horários, no horário das 7, 9, 11, às 13, 15 e também no horário das 19 horas. O prosseguimento da campanha, a campanha da prosperidade e esse subtema, a quarta-feira da colheita. Eu estarei aqui com vocês, pregando a palavra de Deus e tenho certeza, Deus vai falar em vossos corações.
1: Talvez eu esteja falando com alguém que trabalha naquele ambiente onde você não é valorizado. Sai promoção para todo mundo e você não é promovido. Quem sabe você olha e parece que você está esquecido. Humanamente, tudo está travado. Mas de repente surge aquela oportunidade inesperada, irmãos. Alguém reconhece o seu trabalho, portas começam a abrir sem explicação lógica. Isso não é o acaso, sabe o que é isso? É Deus operando fora da lógica humana, é Deus operando. Será que tem alguém aqui que entende o agir, o trabalhar de Deus nesses momentos? Se tem, levando a sua mão e vai aplaudindo o nome dele. É quando as pessoas olham e falam, só pode ser Deus. Tem alguma coisa aí na vida desta pessoa, tem algo além, é Deus, é Deus.
0: O meu convite é para todas as pessoas participarem. Você que está aqui no centro do Rio de Janeiro, nos bairros adjacentes, nas comunidades, no interior do estado, você que tem condição, vem participar conosco amanhã no prosseguimento desta campanha. Olha, ouvintes, as pessoas estão alegres, felizes na presença de Deus, porque têm sido agraciadas pelo Senhor. Eu estarei com vocês participando, juntos, tomando posse, recebendo a bênção, recebendo a prosperidade de Deus no decorrer desta campanha. Você sabe que após a pregação da palavra, eu estarei orando através das revelações do Espírito Santo e fazendo aquela oração contra o devorador, a miséria, contra as obras da inveja e contra as enfermidades, porque, ouvintes, são coisas que têm roubado a sua prosperidade, têm tirado o seu salário, têm prejudicado a sua vida financeira. Mas amanhã nós estaremos levantando as mãos aos céus, clamando a Deus e expulsando esses males do seu caminho.
1: Queimando, Jesus, vai queimando, vão expulsando, expulsa ele, sai, sai, sai, sai, sai, sai da cabeça, Satanás, sai, sai do estômago, sai daí, sai da pele, sai dos ossos, vão expulsando, vão expulsando, vão expulsando. Pede para Jesus queimar ele. Grita para Jesus queimar! Vai embora, Satanás! Ah! Expulsa o devorador. Expulsa a miséria. Expulsa a inveja. Vai embora, Satanás. Queima ele, Jesus.

0: história conosco no decorrer desta campanha. E amanhã não será diferente. A presença de Deus estará conosco no decorrer desta campanha. Olha, ouvintes, as pessoas que estão participando estão testemunhando o poder de Deus. Por isso, neste momento, eu quero convidar você a acompanhar, a ouvir bem de perto o que Deus está fazendo na vida das pessoas no decorrer desta campanha de quarta-feira. Tem quatro mulheres aqui entre nós com um caroço no seu seio. Este caroço arde, queima. Levanta do seu lugar e vem para cá, minhas irmãs. Já vem para frente procurando o caroço. Jesus já curou, arrancou este caroço que estava no seu seio aí agora. Levante a mão e grita glória a Deus.
1: Explosão de milagres, pastor Antônio Santos, irmãos presentes, ouvinte de casa, aqui está a nossa irmã que foi revelada com o caroço no seio e após a revelação ela procurou o caroço e o caroço desapareceu para a glória de Deus.
0: Irmã, qual é o seu nome?
2: Cláudia.
0: Irmã Cláudia, quanto tempo estava com este caroço?
2: Que eu detectei tem uns 20 dias,
0: uns
2: mas já estava com
0: dias.
2: Tamanho já bem grandinho.
0: Mas agora Deus revelou que estava curando, você procurou.
2: Procurei,
0: e não está aí.
2: Não, tô sentindo até uma ardência no seio direito.
0: Sumiu.
2: Fui curada em nome de Jesus.
0: A mulher foi revelada que tinha o caroço no seio. Ela procurou e o caroço desapareceu.
2: Glória.
0: Tá curada, minha irmã.
2: Jesus.
0: Cadê o glória para Jesus?
3: Você para primeiro.
0: É, pessoas testemunhando o poder de Deus. E você não vai ficar apenas ouvindo o que Deus está fazendo na vida das pessoas. Você vai participar para você também testemunhar o poder de Deus. Essa situação que você está vivendo hoje vai se tornar um testemunho do poder de Deus. Eu quero convidar todos vocês, desempregados, você que é trabalhador, é um microempresário, é um grande empresário, vem participar conosco amanhã no prosseguimento desta campanha da prosperidade. Nós estamos aqui na Rua Senador Pompeu, no número 27, aqui no centro do Rio de Janeiro.
3: Sempre.

0: está chegando quinta-feira, aquele culto especial da Fundação Reviver, que é a obra social da nossa Igreja Deus e Amor. Olha, todas as quintas-feiras em três horários, no horário das 9 da manhã, às 15 e também no horário das 19 horas, nós realizamos aqui aquele culto da Fundação Reviver. E são cultos extraordinários. Nós temos aí uma equipe preparada para pregar a palavra, orar por você, falar com você acerca deste trabalho tão importante na igreja, que é o trabalho social. Jesus, além de pregar a palavra, ele trabalhou também bastante com a obra social, ensinando a igreja que a igreja precisa pregar o evangelho da salvação e também socorrer as pessoas necessitadas. Eu quero convidar você que me acompanha neste momento para estarem presente aqui conosco nesta quinta-feira em um dos três horários. Você que pode estar de manhã, vem. Você que pode estar à tarde ou à noite, não fique de fora desses cultos da Fundação Reviver. Nós temos aí a minha esposa, a nossa irmã Vânia, a nossa irmã Márcia, uma equipe que trabalha constantemente nesta obra social, auxiliando famílias necessitadas. E eu tenho certeza que nesta quinta-feira, em um dos três horários, Deus tem uma palavra para o seu coração. Essas mulheres estarão aqui pregando a palavra do nosso Deus.
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ser glorificado a qualquer momento, aleluia. 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

0: conosco em um dos três horários. Deus tem uma palavra para o seu coração. Deus estará utilizando a vida das tuas servas para ministrar uma palavra para o seu coração. Elas estarão aqui orando por você, orando pela sua família. E eu tenho certeza, ouvinte, você vai sair deste culto abençoado pelo Senhor. Eu quero fazer um apelo neste momento a todos vocês que estarão presentes conosco nesta quinta-feira. Não venham de mãos vazias. Traga pelo menos um quilo de alimento não perecível. Você que tem condição de doar uma cesta básica, você que pode doar 5, 10, tem pessoas que têm condição de doar até um caminhão de cesta básica. Eu tenho certeza, ouvinte, Deus trará a recompensa para a sua vida, Deus vai continuar abençoando muito você. E a Bíblia tem promessa, você sabe disso, aquele que dá ao pobre, ele empresta a Deus. E pode ter certeza que Deus não vai ficar te devendo. Você abrindo o seu coração, estendendo as suas mãos, Deus ele vai te retribuir, Deus vai recompensar você. E você sabe, se Deus te deu muito, olha, ouvintes, não fica só com você. Reparte, distribui, ajuda aquele que não tem. Então, nesta quinta-feira, nós estaremos aqui, a nossa equipe da Reviver, para pregar a palavra, orar por você, e tenho certeza, você virá receber a bênção de Deus e também abençoar famílias necessitadas. Quinta-feira, 9 da manhã, às 15 e às 18 horas, Rua Senador Pompeu, número 27, aqui no centro do Rio de Janeiro. É um trabalho realizado com a obra social Fundação Reviver.
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0: Olha, ouvintes, está chegando, hein? Dia 30 de agosto, aquela grande festa, a comemoração do 32º aniversário da Fundação Reviver. Que maravilha! Eu quero convocar todos vocês para festejar conosco. Nós estaremos reunidos no horário das 14 horas, nesta linda festa. Quando se fala da Fundação Reviver, nós estamos falando da obra social da igreja, um trabalho que tem alcançado vidas, um trabalho que tem alcançado famílias, um trabalho que começou tão pequeno e agora está tão gigante em todo o Brasil. E aqui no Rio de Janeiro, nós estaremos reunidos em adoração, em agradecimento a Deus pelo 32º aniversário da Fundação Reviver. Vai estar conosco nesta tarde, pregando a palavra de Deus, o pastor Antônio Ribeiro. E eu tenho certeza, Deus vai falar no seu coração.
2: Irmãos e irmãs, tem situação que não adianta. Se nós não fazer a nossa parte, o milagre não acontece. Se nós não fazer a nossa parte, as coisas não acontecem. Jesus ali insistindo, falando, estou aqui. Mas o Senhor não veio quando eu chamei. O Senhor não respondeu quando eu pedi. Mas Marta, eu estou aqui. Remove a pedra. Mas agora, Senhor, já cheira mal. Já está 4 dias aí. E Jesus insistia, remove a pedra, tira a pedra. Tem coisa que nós temos que fazer para Deus. A nossa parte nós temos que fazer. O milagre nós não fazemos, mas alguma coisa nós podemos fazer. E aquilo que você pode fazer, Deus vai deixar que você faça. Aquilo que nós podemos fazer, é nós que temos que fazer. Verdade? Aquilo que nós não podemos fazer e nós cremos e pedimos a sua ajuda, Ele vai nos ajudar. Ele vai fazer. Por fim, remover a pedra. E aí, eles viram Jesus com duas palavras. Deu graças ao Pai, deu graças ao Senhor e disse: ô Lázaro, sai para fora. Aleluias, aleluias, que lindo.
0: Deus tem uma palavra para o seu coração neste dia 30. Deus vai falar, meus irmãos. Nós estaremos reunidos por uma boa causa. Teremos adoração nesta tarde. O grupão da Reviver vai estar adorando a Deus. Eu quero convidar todos vocês para participarem conosco. É uma festa de oração, de palavra, de adoração. Venham adorar a Deus conosco nesta tarde deste domingo.

0: eu quero aproveitar para fazer este convite a todos. Quando se fala de festa, quando se fala de aniversário, a gente leva presente. E eu quero convocar todos vocês para presentear a Fundação Reviver. A Fundação tem cuidado de famílias. Quantas cestas básicas são distribuídas todos os meses? Olha, meus irmãos, você vai estar presente, ouvindo a palavra, adorando a Deus. Mas antes de sair da sua casa, abra o seu armário, a sua dispensa, traga pelo menos 1 quilo de alimento não perecível, porque esses alimentos serão arrecadados e famílias que não têm o pão na sua mesa vão receber esses alimentos. Venham participar conosco, venham festejar conosco. Eu tenho certeza que muitas famílias serão agraciadas através da sua contribuição. Participe conosco, 30 de agosto, no horário das 14 horas, Rua Senador Pompeu, número 27, aqui no centro do Rio de Janeiro.
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0: Ouvintes, Deus abençoe a vida de todos vocês que estão ligadinhos no programa Voz da Libertação. Estou passando aqui neste momento porque eu quero orar por vocês. Quero pedir a Deus para continuar abençoando a vida de cada um de vocês. Eu sei que você é um mantenedor deste programa no ar. Você tem abrido o seu coração e também estendido as mãos, abençoando o programa Voz da Libertação. Você entendeu que este programa aqui é um programa missionário, é um programa que tem levado até os lares esperança, tem levado até você aí uma palavra de consolo, de conforto, uma palavra que tem levado até você esperança. Você tem adquirido fé para continuar firme na caminhada com Deus. Você que tem ajudado semanalmente na igreja, ou mensalmente, ou quem sabe também tem feito um Pix, uma transferência bancária, eu quero orar por você agora, que mantém este programa no ar. Olha, entenda uma coisa, através da sua contribuição, almas estão sendo salvas por Cristo Jesus.
2: Eleva os meus olhos para os montes, de onde me virá o socorro? 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
0: Senhor meu Deus e meu Pai, mais uma vez eu quero te dar graças neste momento, ó Deus, pela oportunidade de entrar na tua presença através desta simples e humilde oração. Eu entendo, Senhor, que não sou digno, porque o Senhor é triplicamente santo. O Senhor é santo, o Senhor é santo e o Senhor é santo. Ó Deus Todo-Poderoso, nós reconhecemos, meu Deus, que somos tão pequenos, somos tão incapazes de estar diante de um Deus tão grande, de um Deus poderoso, um Deus tão santo. Mas eu quero aproveitar e te louvar por esta oportunidade, uma oportunidade tão especial, Senhor, de estar agora na tua presença, orando, clamando, e o Senhor ainda nos dá o direito de pedir para o Senhor nos entregar. Eu quero aproveitar e pedir ao Senhor, ó Deus, a tua bênção, o teu milagre, o teu agir em favor de cada contribuinte do programa Voz da Libertação. São pessoas que têm levado o carnezinho para o seu lar, pessoas que têm separado Deus todas as semanas, ou quem sabe uma vez por mês, quem sabe a cada quinzena, um valor determinado, e tem separado este valor para ajudar a manter este programa no ar. Nós sabemos, Senhor, que manter este programa no ar é muito caro, mas, meu Deus, quanto vale uma alma? Não tem dinheiro que vale uma alma. Cada alma custou o precioso sangue do teu filho. Meu Deus, cada contribuinte já entendeu esta realidade. E são pessoas que não têm medido esforços, têm tirado, Senhor, o seu valor para contribuir, porque, meu Deus, amam esta programação e sabem que são alimentadas, porque através deste programa o Senhor tem levado esperança a corações sem esperança. Através desta programação, o Senhor tem levado saúde para o enfermo. O Senhor, meu Deus, tem levado salvação aos perdidos, porque este programa tem transmitido esperança para as pessoas. Meu Deus e meu Senhor, continue abençoando o trabalho das mãos de cada pessoa, meu Deus. Pessoas tão amorosas, pessoas, meu Deus, que têm abrido as mãos e contribuído para manter este programa no ar. Ó, meu Deus, continue dando saúde para esta pessoa. Quanto mais elas contribuírem, Senhor, que o Senhor possa dar muito mais para elas, porque elas vão contribuir ainda mais. É o que eu te peço, ó Deus, e também te agradeço no nome de Jesus.

Deus abençoe, Deus abençoe a sua vida, ouvintes. Deus já te visitou, Deus já te abençoou. Tenha certeza, você que tem contribuído sempre, ajudando a manter este programa no ar, pode ter certeza que as mãos de Deus vão permanecer estendidas, abençoando a sua vida. Da mesma maneira que você tem abrido o seu coração e estendido as mãos, ajudando esta programação, as mãos de Deus permanecerão estendidas, abençoando a sua vida. Que Deus abençoe, continue contribuindo e você vai continuar vivendo também o sobrenatural de Deus na sua vida. 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
1: Mas para que vocês que reverenciam o meu nome, o sol da justiça se levantará, trazendo cura em suas asas. E vocês sairão e saltarão como bezerros soltos do curral. Malaquias 4:2.
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3: Já estamos de volta com mais adoração.

0: Graças a Deus, que Deus abençoe a todos, em nome do Senhor e Salvador Jesus Cristo, quem te saúda é o seu irmão em Cristo, presbítero Apóvo Alexandre. Esse é o seu querido programa A Voz da Libertação, órgão oficial da Igreja Pentecostal Deus é Amor, fundada em 3 de junho de 1962 pelo missionário Davi Miranda, estando na atual direção a nossa querida irmã Ereni Miranda. Nossa sede mundial está localizada na Avenida do Estado, 4562, São Paulo, capital. E a nossa sede estadual está localizada aqui na rua Senador Pompeu, número 27, no centro da capital carioca, estando como dirigente o nosso pastor Antônio Santos. Fique conosco, porque Deus vai falar contigo.
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0: E nós estamos na fé, na certeza categórica de que Deus vai realizar os seus milagres aqui na Igreja Pentecostal Deus e Amor. Nós estamos na poderosíssima campanha, a campanha da colheita, onde Deus tem feito coisas extraordinárias acontecerem aqui, ó, na Igreja Deus e Amor, e amanhã não será diferente. Eu mesmo, presbítero Apolo Alexandre, no horário das 7 horas da manhã, pregando a palavra de Deus e entregando as revelações do Espírito Santo. Já no horário maior, no horário das 9 horas da manhã, o consagrado homem de Deus, pastor Antônio Santos, pregando a palavra de Deus e entregando as revelações do Espírito Santo. E eu retorno novamente no horário das 19 horas para colocar as mãos sobre o alto da tua cabeça e já determinar a sua vitória. No horário das 11 horas da manhã, das 1 da tarde, 3 horas da tarde, haverá homens de Deus pregando a palavra e entregando as revelações do Espírito Santo. O Senhor é contigo na guerra, na batalha, e a vitória é tua, em nome de Jesus. E eu quero aqui a sua participação, isso, eu quero aqui a sua participação no nosso WhatsApp 021-993-32-6763, 021-993-32-6763. Você que está sofrendo, quer ajuda, mande o seu WhatsApp para nós podermos orar por você, seu nome, da onde você está falando. Nós vamos orar pela tua vida. O mal vai cair por terra e o nome do Senhor será glorificado. Mande para cá o seu pedido de oração, porque a gente vai orar. Vamos tacar oração no teu problema e com certeza você terá resultados gloriosos na sua vida.
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0: E vamos ouvir agora um testemunho forte. Esse testemunho é muito forte que você vai ouvir aí agora. Deus vai falar contigo e vai fazer na sua vida até melhor e maior do que esse testemunho que você vai ouvir. Já já eu retorno com todos vocês.

0: o seu nome?
1: É Nilzete.
0: Manilzete, conte aí o que Deus fez na vida da irmã na
2: coisa linda, pastor Antônio dos Santos, irmãos presentes, ouvintes de casa. Que é o poder de Deus? Há mais ou menos há 4 anos esse senhor estava surdo do ouvido esquerdo, há 4 anos sem ouvir nada do ouvido esquerdo, e após a oração de Eplodon de Milagres, o homem está curado e está gritando, eu estou ouvindo.
3: Dá licença,
4: estou ouvindo, irmão. Estou ouvindo tudo aqui.
3: Qual é o irmão, seu nome?
4: Alan.
3: Irmão Alan, quanto tempo o senhor não ouvia?
4: Ah, tem uns 3, 4 anos já.
3: 4 anos? É. Não ouvia?
4: Não ouvia aqui, ó.
3: E agora está ouvindo?
4: Tô ouvindo agora.
3: Faz o teste, tampa o outro. Tá me ouvindo?
4: Tô ouvindo.
3: Perfeitamente?
4: Perfeitamente.
3: 4 anos com o ouvido tampado.
4: Tô ouvindo, perfeitamente.
3: O homem está gritando, glória, estou ouvindo. Está curado.
2: Coisa linda, pastor. Aqui está a esposa dele que acompanhou o caso de perto. Está muito emocionada para a glória de Deus.
3: Irmã, qual é o seu nome?
5: Meu nome é Rogéria.
3: Irmã, a senhora acompanhando o esposo 4 anos que ele não ouvia desse ouvido.
5: Ele não ouvia. Ficava dentro de casa com ele. E eu orava e perguntava, falava para Deus curar. Aí Deus mandou vir para cá com ele hoje. E ele recebeu porque ele não ouvia.
3: Não ouvia, está ouvindo. Jesus faz milagres aqui na igreja. Deus é amor.
5: Esse Deus é maravilhoso.
3: Está curado, está ouvindo.
5: Está ouvindo, aqui tem poder, aqui tem poder. É Jesus.
3: Tem poder de Deus mesmo.
5: Obrigado, Jesus.
3: O homem que não ouvia de um ouvido há 4 anos passou a ouvir nesta manhã. Levanta a sua mão e glorifica o nome de Jesus. Oh, glória!
6: É Deus agindo aqui na igreja pentecostal. Deus é amor, é Deus operando, é Deus fazendo milagres, prodígios e maravilhas. Olha aí que coisa, hein? O nosso irmão Alan, 4 anos surdo. 4 anos sem poder ouvir e após estar na igreja pentecostal Deus e Amor, o ouvido dele destampou e ele começou a ouvir perfeitamente para a glória de Deus. Isso que é Deus, o nosso Deus é tremendo, é poderoso e ele vai mudar a sua história, ele vai mudar a sua vida, porque ele tem autonomia para fazer isso e muito mais. Rua Senador Pompeu, número 27, no centro da capital carioca. Corre para cá, amanhã, 7, 9, 11, 1, 3... e no horário das 19 horas, no horário das 9 horas da manhã, pastor Antônio Santos pregando e entregando as revelações do Espírito Santo. E eu estarei no horário, isso, no horário das 7 horas da manhã e também estarei no horário das 19 horas. É tempo de milagres, prodígios, maravilhas na sua vida. O nome do Senhor vai ser glorificado. Vamos lá para o WhatsApp. Você que está aí nos acompanhando pelo WhatsApp. Pastor, eu estou acompanhando. Você também que está aí nos acompanhando pela live do YouTube também. Você que está nos acompanhando pela live do YouTube, deixa aí o seu pedido de oração, porque Deus vai fazer grandes coisas na sua vida. Eu recebi aqui agora um pedido de oração do Renato de Souza, que está nos ouvindo pela internet ali em Boston, nos Estados Unidos. Ei, Renato, Deus está te dando vitória aí, viu? Deus manda dizer para você que você vai colher vitória nesse lugar. Se prepara, porque grande vai ser a colheita de Deus na sua vida. O mal tem trabalhado contra você, mas Deus manda dizer que não vai vencer, porque maior é aquele que está contigo. Renato, toma posse da tua vitória aí nos Estados Unidos. Ouvinte, nós estamos ao vivo. Nós estamos ao vivo e eu quero o seu pedido de oração aqui no WhatsApp para orar por você. 021-993-326763. Mande para cá. Você que também está aí nos assistindo pelo canal no YouTube, Pastor Apóvolo Alexandre. Manda aí o seu A Paz do Senhor no YouTube. Manda aí o seu A Paz do Senhor. Isso, o seu A Paz do Senhor também no WhatsApp. Porque o nosso Deus já está entrando na sua guerra, na sua peleja. O nome do Senhor vai ser glorificado. É tempo de você levantar sua cabeça e tomar posse de tudo aquilo que Deus tem preparado para a sua vida. 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

Estamos na fé, na certeza da vitória em amanhã. Amanhã, pastor Antônio Santos pregando a palavra de Deus no horário das 9 horas da manhã. Eu estarei no horário das 7 e no horário também das 19 horas. Vamos lá, é gente mandando aqui mensagem, a paz do Senhor, irmão Apolo Alexandre, oração pela minha família, estou... Isso, na Fazenda dos Mineiros, é isso? Sérgio, isso, Sérgio, toma posse da tua vitória, da bênção de Deus para tua casa, para tua família, viu, Sérgio? Corre para cá. Amanhã é a grande campanha da colheita. Eu estou na fé, pastor Antônio Santos está na fé. Deus vai agir de maneira gloriosa, poderosa aqui na igreja Deus e Amor. Vamos lá, mandou mensagem aqui, agora eu estou respondendo. Sueli de Itaboraí está pedindo oração, isso, pela família e pela... Isso, oração pela família e pela vida sentimental, é isso, irmã Sueli? Toma posse, então, da sua vitória, nada vai atrapalhar as bênçãos de Deus na sua vida. Eu disse, nada vai atrapalhar as bênçãos de Deus na sua vida. O mal já caiu por terra, o inferno já caiu por terra, e o nome do Senhor será glorificado. Nosso Deus é grande, o nosso Deus é fiel, o nosso Deus é poderoso e pode fazer coisas grandes na vida daquele que crê na sua palavra. Mande para cá o seu pedido de oração. Vamos lá, mais gente aqui mandando. Tereza de Maricá pedindo oração pela família, pelo irmão Sival, isso, Terezinha e Camila. Irmã Tereza, por causa de você, toda a sua família está sendo abençoada em nome de Jesus. Toma posse da tua vitória. Vamos lá. Isso, Delceni Silva pedindo aqui oração. Toma posse de um presente, viu? Aliás, todos que estão ouvindo essa programação, que chegarem aqui amanhã no Templo da Glória de Deus, aqui no Rio de Janeiro, vão receber um presente de Deus. Deus vai colocar uma caixa de presente nas suas mãos, porque o nosso Deus é o Deus que abençoa, e Ele prometeu abençoar todos aqueles que estão ouvindo essa programação e vierem aqui na Igreja Pentecostal Deus e Amor. Pastor, a igreja é longe. Tira isso da sua cabeça. A igreja não é longe. Longe é o que você está da vida que Deus prometeu para você. Você está na enfermidade, está na dívida, está com a família destruída e vem dizer para mim que a igreja é longe? Ô, meu irmão, levanta a tua cabeça, vem para a igreja, vem buscar a Deus. Ah, pastor, mas e a distância, meu irmão? Quanto maior a dificuldade, maior é a sua vitória. Você sabia que tem gente que acorda cedo, de madrugada, para fazer um exame clínico em outro estado? Ou no lugar muito mais longe de casa? Ou seja, tem fé para ir no hospital, mas não tem fé de vir na casa de Deus? Como assim? Por quê? Porque a pessoa não entendeu que o que vale para receber de Deus é colocar sua fé em prática. Enquanto a fé em prática não é colocada, não tem como a sua história mudar. Mas Deus está aqui e vai mudar a sua vida. Vamos lá, mais gente aqui mandando mensagem no WhatsApp. Simone apareceu.

Simone, Deus está dizendo para você não se preocupar, viu? Haverá vitória em abundância na sua vida e na vida de todos aqueles que chegarem aqui na Igreja Pentecostal Deus e Amor. Amanhã, uma massa humana tomando conta aqui da nossa igreja no Rio de Janeiro. Deus vai fazer grandes coisas. 7, 9, 11, 1 da tarde, 3 horas da tarde, no horário das 19 horas, o consagrado homem de Deus, pastor Antônio Santos, pregando no horário das 9 horas da manhã. Meu Deus do céu, vai descer fogo do céu e quem estiver aqui vai ser abençoado. Nós estamos ao vivo, de prontidão para orar por você. Estamos aqui no WhatsApp respondendo as suas mensagens. Eu estou pelo YouTube. Isso, você que está ouvindo essa programação, irmão, não falte amanhã. Não falte amanhã. A sua vitória depende disso. A bênção de Deus para a sua vida depende da sua vinda aqui na Igreja Deus e Amor. Porque se você pode vir e não vir, como que você vai ser abençoado? É impossível, irmão. A vitória de Deus é para quem busca. E amanhã Deus vai pelejar pela sua vida. Ah, pastor Apolo, está tão difícil. Mas Deus não está perguntando se está difícil. Deus está perguntando se você crê. Você crê? Você crê? Ah, pastor, eu creio. Então você vai ver a glória de Deus na sua vida. Rua Senador Pompeu, número 27. Meu Deus do céu, hein, pastor Silvan? O número de mensagens aqui no nosso WhatsApp aumentou de sobremaneira. Vamos lá, áudio não tem como nós ouvirmos mais mensagem escrita. A gente está lendo aqui, Regina Lúcia de Oliveira. Irmã Regina, quero a irmã aqui amanhã, hein? Deus está te chamando para estar presente aqui amanhã através dessa programação, porque o Senhor vai pelejar por você. Vamos lá, Jardim Botânico aqui ligado conosco, vem buscar a sua bênção, a vitória. Olha só, uma irmã mandou aqui agora: pastor, não tem como eu ir amanhã, porque eu vou estar trabalhando de 9 às 5, mas minha irmã, nós vamos estar 19 horas. 19 horas eu vou estar pregando a palavra de Deus. Então a irmã não vai poder vir durante o dia, mas você vai vir à noite. E Deus vai te abençoar. Vem à noite. Ah, pastor, mas é muito cansativo, irmão. Tem muita coisa que é cansativo e a gente faz. É cansativo chegar do trabalho em casa e ter que fazer comida, lavar roupa, fazer um monte de coisa, e muitas pessoas fazem, mesmo estando cansados. Como que a pessoa vai dizer que para vir para a igreja vai estar cansado? Não, minha irmã, vem. Deus tem coisa grande para fazer na sua vida. Vamos ouvir aí mais um testemunho de fé. Aliás, testemunho não. Coloca aí a guerra contra o diabo aí. Olha só o que acontece aqui quando o nome do Senhor Jesus é invocado. O mal cai por terra e as pessoas são abençoadas. Vamos ouvir.

0: nove pessoas. Essas nove pessoas não têm conseguido dormir bem no período da noite. Tem que tomar remédios. Meu Deus do céu, vem aqui para a frente. Vão dormir em paz a partir de hoje. Vão dormir sem tomar remédios a partir de hoje. Sai do seu lugar e vem aqui para a frente. Tem barulho de glória aí, tem? Tem barulho de glória? Quando eu entreguei esta revelação, eu ouvi o grito de um demônio. Eu ouvia ele dizendo, ela não vai dormir. Olha aqui, segura, segura, segura, grita para Jesus queimar. Você não deixa ela dormir não, é?
1: Eu tô lá na casa dela.
0: Vai gritando para Jesus.

0: Jesus queimar ele. Vamos expulsar, vamos.
1: Eu não deixo.
0: Coloca a mão na cabeça. Coloca a mão na cabeça. É destruição de fortalezas. Sexta-feira aqui é guerra contra o diabo. Coloca a mão na cabeça. Lá atrás também. Me ajuda, irmãos obreiros. Vamos expulsar. Vão gritando. Queima ele, Jesus. Queima, queima, queima, queima. Vai queimando, Jesus.
1: Ela
0: vai
1: não
0: queimando.
1: Vai dormir.
0: Sai daí, demônio assassino. Levantem as mãos. Vamos expulsar esses demônios. Levanta as mãos para cá, por favor. Grita assim comigo, Satanás. O nome de Jesus. Vai embora. Vai embora. Sai.
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3: Esse é o nosso Deus, é o Deus da Igreja Pentecostal, Deus e amor. Vamos lá, isso, muita gente mandando aqui mensagem e eu já vou orar pela sua vida, eu já vou clamar a Deus por você. Deus vai te dar a vitória. Por quê? Porque Deus não falha, Deus é fiel, Deus é grande. Deus é poderoso, Deus é glorioso e vai abençoar a sua vida. Olha só, gente aqui que sofreu golpe financeiro, meu Deus, Deus vai restituir dobrado. Amanhã é a campanha da prosperidade. Olha só que coisa, hein? Muita gente mandando aqui mensagem, mas a gente vai orar. Nós vamos orar. E amanhã é guerra contra o inimigo. Você vai colher as bênçãos de Deus na sua vida. Se você vier aqui, obviamente. Se você não vier buscar a Deus, como é que vai ser? Vai ficar difícil. Você precisa buscar, você precisa fazer a sua parte. Então, por isso que a gente vai orar agora pela sua vida, clamar por você, e eu tenho certeza na sua vitória. Você crê? Vamos orar, vamos falar com Deus.
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3: Glorioso Deus e eterno Pai, nesse momento de oração eu clamo pela vida de cada pessoa que está ouvindo essa programação. Eu oro, ó Pai, por essa pessoa que está vivendo o avesso da vida, não tem paz, não tem alegria, não tem vitórias, só vê derrotas à sua frente. Mas eu creio, ó Pai, que essa situação começa a ser mudada agora na vida do José Maria, na vida do Douglas Carvalho, na vida, ó Pai, ó Senhor, da Luciana, na vida, meu Pai, da Aline, da Jéssica, da Ingrid. Eu clamo, meu Deus, agora pela vida, Senhor, de cada um que está mandando mensagem no nosso WhatsApp. Olha aí o Wesley Tavares que está nos ouvindo, meu Deus. Ó Espírito Santo, faça algo grande na vida do Wesley, joga por terra toda a força do diabo e decreta vitória, meu Deus Jeová. Olha aí, meu Deus, essa pessoa que está ouvindo essa programação e está confirmando a presença, a Edna Cristina, que estará amanhã presente no culto. Olha aí, meu Deus, quantas pessoas confirmando que não vão ficar em casa, vão estar aqui, ó, no Templo dos Milagres, no Templo dos Milagres, e o teu nome, ó Pai, ó, será glorificado. E nesse momento, pelo poder da fé, já repreendemos todo mal, ó, sai daí, enfermidade, sai daí, ó, Brahma Lee, na saída aí, obra do inferno, saída aí, sai dessa casa, sai.